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Um iPad Gang, álcool e prazer. Estás na Cidade FM? Alô, bom dia, bom fim de semana. Eu sou Arthur Simões, estou contigo até às 11, já a seguir. Ao som de casar é para esquecer vizinhos. Aqui na tua rádio vamos arrancar também com o Velo e a Aitana em Amor Amor para já.

So Easy. Olivia Dean, estás na Cidade FM. Bom dia. Música perfeita para quem está agora a começar o dia, mas também para quem está a voltar para casa. Muita água, ok? E coragem. Para já. Bem, aqui a festa continua. Chico da Tina.

0: Alex Warren, Ordinary, estás na Cidade FM. Bom dia, boa viagem e um espetacular fim de semana de segunda à sexta, das 7 às 11. Eu, Arthur Simões, conto com Pedro Góias e Joana Miranda no Acorda. Ora bem, esta semana assistimos arrepiados ao regresso do joanismo.
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0: Manhas de trabalho, coisas que de vez em quando fazes para que o dia passe mais depressa.
2: Abro uma página do Word e começo a escrever coisas completamente sem nexo ou pensamentos meus só para o meu chefe pensar que eu estou a fazer alguma coisa. Basicamente é.

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3: 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Pink Pinterest, Zara Larsson, Stateside, já a seguir.
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Bad Bunny, devem tirar umas fotos. E não sei porque na minha cabeça parece que o concerto dele já foi há meses. Foi há uma semana e meia só. Estás na Cidade FM e estás muito bem para já com Mizzy Miles, Flo J e G-Sun. Esta chama-se Champions League.

Drop Dead! Olívio Rodrigo, estás na Cidade FM, bom dia e um espetacular fim de semana. O que é que vamos fazer? Vamos aos Santos? Vamos passar o fim de semana em casa? Vamos à praia? Não há respostas erradas.

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0: Seven Junko Colaro, estás na Cidade FM. Boa viagem, que maravilha de fim de semana que temos pela frente. O meu nome é Arthur Simões, estou contigo até às 11, já se quer o som de Última Dança, Chico Tatina, com Lucas Maia, também Bispo, e Bárbara Tinoco em Planeta, BTS com Swim e muito mais. É só ficares desse lado, vamos a isso.
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0: LG, estás na Cidade FM, bom fim de semana. Eu sou Arthur Simões e está quase de volta
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0: 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Rain Dance, Dave Contemps, já a seguir.
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0: 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E se há pessoa que sabe estar good constantemente é Dua Lipa, neste momento em Palermo, com Callum Scott e amigos famosos e ricos a celebrar o seu casamento. Pronto, toma notas, passo número 1, ser extremamente rico. Passo número 2, viva a vida e aproveita. Esta senhora sabe. Olivia Dean, Man I Need. Toca já a seguir também Xamã em Malvadão 3. Vamos a isso.
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Digital e Quantum Bad Gang, álcool e prazer. Estás na Cidade FM, bom fim de semana. Eu sou Arthur Simões, contigo até às 8, para já o som do Prof Jam. Álbum novo, LSD. Espreita. Esta chama-se Sozinho. Já a seguir vais contar com Benson Boone em Beautiful Things. É aqui na tua rádio, só se quiseres.

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3: Espetacular fim de semana. Eu sou Arthur Simões. Estou quase de saída. Regresso na segunda-feira, às 7 da manhã, com Pedro Goiás e Joana Miranda no Acorda. Vou contar contigo também, ok? Estou lá à tua espera. Daqui a pouco, contas com o Marino Manuel Roxo. À noite, Pedro Goiás. Até lá. Música Birds of a Feather, Billie Eilish, toca já a seguir. Também Plutónio, com Interstellar. Tchau!
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0: Olá, olá, ora, muito bom dia. Boa viagem e bom sábado. Estás comigo, Maria Manuel Roxo, e começa agora esta nossa emissão de sábado de manhã, sábado à tarde. Vou ficar aqui a fazer-te companhia até às 4 da tarde, e isto sempre com muito boa música, com gossip sobre artistas e famosos, a nossa Hora do Amor, novidades sobre o mundo da música, e ainda nesta nossa Hora das 11, mais uma das minhas grandes dicas para sobreviveres ao ano 2026, e eu conto contigo para te deixares ficar aí desse lado. Agora começamos muito bem na companhia das Pink Panthers e da Zara Larsson, com esta que se chama Stateside. Boa viagem.

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viagem e bom sábado comigo, Maria Manuel Rocha, a fazer-te companhia até às 4 da tarde aqui na tua Cidade FM. E já a seguir é o teu momento mais útil do dia, porque eu vou ao baú tirar mais uma das minhas dicas para sobreviveres ao ano 2026. E a dica de hoje é para tentar resolver um problema muito comum nesta nossa sociedade, que é a dificuldade

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1: E chegou agora aquela hora de estares muito atento, porque eu, Maria Manuel Roxo, vou tirar do baú mais uma das minhas dicas para sobreviveres ao ano 2026. E quem mais como eu dorme sempre no mínimo 9 horas e não só não dormia mais, como é uma pedra a dormir. Comigo o mundo podia estar para acabar, que eu estava descansadinha no meu sono de princesa. E olha, só para teres a noção do quão pesado é o meu sono, eu faço parte daquele grupo de pessoas que nem com o terremoto que aconteceu há uns meses em Lisboa, boa, eu acordei. E atenção, isto é ótimo porque cansada nunca me vais ver. No entanto, para acordar é um filme de terror. Vários despertadores e eu sempre a atrasar e a atrasar e a atrasar, até que, como o nosso amigo Kiko Isote disse, basta. Basta chegar atrasada a todo lado porque não consigo sair da cama. Por isso, a minha dica de hoje é: arranja um despertador, tipo daqueles que são mesmo

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Dave e Tams com Rain Dance a passar aqui na tua Cidade FM. Boa viagem e bom sábado. Estás comigo, Maria Manuel Roxo, até às 4 da tarde. Ainda temos muitas horas de emissão pela frente. Eu tenho muitas coisinhas que quero partilhar contigo e preciso mesmo que tu te deixes ficar aí desse lado. Agora segues viagem muito bem acompanhado do DJ Malvado.

nossa Hora do Meio-Dia. Vai ser uma hora especial para as novidades no mundo da música e por isso mesmo já a seguir vamos falar sobre o novo projeto de Vanzi e depois disso vamos falar sobre o novo álbum de Charlie XCX. Estás comigo, Maria Manuel Roxo, e agora é a vez de Pedro Sampaio e Melody com este que se chama Jet Ski. Boa viagem.

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0: nostalgia, independência emocional, liberdade e juventude. Os singles Miss Independence, esta música que estás a ouvir, e Cartas na Mesa foram lançados antes do resto do EP e a verdade é que foram um ótimo teaser para o que aí vinha. Nas redes sociais, os fãs dizem que o Vanzi entrou claramente numa nova era, mais enérgica, quente e muito dançável, afastando-se muito da melancolia dos outros projetos. Tá calor e a culpa é tua, é o novo EP do Vanzi e já está disponível em todas as plataformas digitais.
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3: 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Boa viagem e bom sábado. Estás comigo, Maria Manuel Roxo, e podes já marcar na agenda o dia 24 de julho como o dia em que o Brad Summer de Charlie XCX vai começar. Music, Fashion, Film é o novo álbum de Charlie XCX e chega a nós no dia 24 de julho. É o sétimo álbum de Charlie e vem depois do icónico álbum Brad. Com 11 faixas, este novo álbum promete trazer uma nova era para Charlie XCX, enquanto que os outros projetos têm sido assim sempre com uma vibe mais eletrónica. Music, Fashion, Film é claramente mais rock. E a prova disso é este single que estás a ouvir, Rock Music. Como capa do álbum, Charlie escolheu a representação perfeita: o músico John Cale, o designer Marc Jacobs e o realizador Martin Scorsese. Music, Fashion, Film é o novo álbum de Charlie XCX e chega a nós no dia 24 de julho e eu já estou a contar as horas, os minutos e os segundos.
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2: Pedro Sampaio, consequência feiticeira. Boa viagem, bom sábado. Estás comigo, Maria Manuel Rocha, a fazer-te companhia até às 4 da tarde. Eu espero que tu e desse lado estejas muito bem, a aproveitar muito bem este teu sábado e sempre comigo a fazer-te companhia e a dar-te muito boa música. Por falar em boa música, agora é a vez do Prof Jam com esta que se chama Sozinho. Boa viagem.

dela mesmo que vamos falar já a seguir. Esta nossa Hora da Uma está cheia de muito gossip e já a seguir vamos tentar entender se a Olivia Rodrigo tem uma nova amiga, se é uma antiga amiga, se nunca foram amigas, se sempre foram amigas. Eu vou-te explicar tudo já a seguir e depois disso vamos também tentar entender a polémica em que Travis Scott está metido e está bem metido, está muito bem metido. Estás comigo, Maria Manuel Roxo, e por aqui seguimos viagem na companhia de DJ Telly do Zoet Bad Gang com esta que se chama Álcool e Prazer. Boa viagem!

Sabrina Carpenter. Depois de anos de zunzuns atrás de zunzuns, de que a Olivia e Sabrina são assim uma espécie de arqui-inimigas, acho que a Olivia deu finalmente uma machadada neste assunto. A suposta rivalidade destas duas leva-nos até 2021 e até ao single Driver's License de Olivia, porque supostamente esta música é sobre o romance de Sabrina Carpenter com Joshua Bassett, com quem a Olivia namorou anos antes. Apesar deste zunzum nunca ter sido propriamente confirmado, há todo um mundo a acreditar que o sucesso do single Driver's License se deve a este

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1: Estás comigo, Maria Manuel Roxo, e este primeiro gossip de hoje está a escaldar, a escaldar, a escaldar, e tem como protagonistas Olivia Rodrigo.

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3: Estou aberta a todo tipo de colaborações. E com isto, acho que podemos então assumir que a rivalidade entre Sabrina Carpenter e Olivia Rodrigo está completamente encerrada.
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te ouvir. Bela Eco, não tinha sentido a passar aqui na tua Cidade FM. Boa viagem, bom sábado. Estás comigo, Maria Manuel Roxo, até às 4 da tarde. E eu espero que tu e desse lado estejas muito bem, ainda cheio de energia, principalmente para esta nossa hora. A hora das duas, hora do amor. E por falar em amor, agora...

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Foi o DJ Gu com Relíquia do 2T. Boa viagem, bom sábado. Estás comigo, Maria Manuel Roxo, e estamos agora nesta nossa Hora das Duas, Hora do Amor, e já a seguir vamos falar sobre as vidas amorosas de dois ex-namorados, o Sr. Harry Styles e a Sra. Kendall Jenner. Portanto, deixa-te ficar aí desse lado. Agora seguimos viagem na companhia de Pedro Sampaio e Melody com Jet Ski. Boa viagem.

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ultimar a dimissão. Estás comigo, Maria Manuel Roxo, até às 4 da tarde. Entramos agora nesta nossa última hora de emissão, mas não vás a lado nenhum, porque numa hora podem acontecer muitas coisinhas e a verdade é que eu tenho mesmo muitas planeadas para nós. Agora é vez de seguir viagem na companhia de Bad Bunny com esta que se chama No

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1: Foram os vizinhos com Casar é para Esquecer. Boa viagem, bom sábado. Estás comigo, Maria Manuel Roxo. Espero que tu e desse lado estejas muito bem, cheio de energia. E olha, quanto mais não seja, energia para os artistas que vais ouvir aqui na tua cidade FM até às 4 da tarde. Vais ouvir, por exemplo, Olivia Dean, o Drake, as Pink Panthers, o DJ Malvado. E agora segues viagem com a boa energia das Antarex.

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1: Boa viagem comigo, Maria Manuel Roxo, a fazer-te companhia aqui na tua Cidade FM. 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
1: Estás comigo, Maria Manuel Roxo, aqui na tua Cidade FM, mas a verdade é que vais deixar de estar porque esta nossa emissão de sábado chegou ao fim. A nossa manhã começou logo muito bem com mais uma das minhas dicas para sobreviveres ao ano 2026 e hoje com uma dica para ver se resolves aquela dificuldade em sair da cama logo de manhãzinha. Falámos sobre as super novidades da semana, o novo EP de Van Z, Tá Calor e A Culpa É Tua, que já está disponível em todas as plataformas digitais, e o álbum Music Fashion Film de Charlie XCX, que chega a nós no dia 24 de julho. Ao nível do gossip, falámos sobre a possibilidade de uma colaboração entre Olivia Rodrigo e Sabrina Carpenter, agora que já não são arqui-inimigas, e falámos também sobre a desilusão ou não dos fãs com o concerto que Travis Scott deu. Fechámos muito bem esta nossa emissão de sábado com a nossa Hora do Amor, onde celebramos o noivado de Harry Styles e Zoe Kravitz e o namoro de Kendall Jenner e Jacob Elordi. Eu espero que tu te tenhas divertido muito, que tenhas gostado e que principalmente tenhas ficado a saber algumas coisinhas que ainda não sabias. Até às 8 da noite é com o Pedro Góias que ficas e prepara-te porque a tua barriga vai doer de tanto rir. Da minha parte é tudo, por isso um grande beijinho e aproveita o resto deste teu sábado.

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2: Pedro Sampaio, consequência feitiçar aqui a tocar na tua Cidade FM. O meu nome é Pedro Góias e já não faço tardes da Cidade FM há largos meses, mas a Catarina Silva está de férias, o João Miguel Costa também tem o seu tempo para descansar durante o fim de semana e por isso sou eu que faço sábado e domingo das 4 às 8 da noite. Estava com muitas saudades de fazer rádio à tarde, gosto muito de fazer rádio à tarde e por isso

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Posso até notar flores aqui a tocar na tua cidade FM. O meu nome é Pedro Góis, faço companhia até às 8 da noite com muita, muita música. Vai tocar Double Sound e Belé em La Plena, Ariana Grande com Thank You Next, Taylor Swift com The Fear of Ophelia e muito, muito mais. Boa viagem.

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Wet Wet Gang e DJ Telio aqui a tocar em Álcool e Prazer na tua Cidade FM. O meu nome é Pedro Góes, desejo-te um bom sábado, muito boa viagem e desejo também que aproveites o teu fim de semana, porque aproveitar o fim de semana e voltar a trabalhar na segunda a saber que aproveitámos o fim de semana é das melhores coisas que nos podem acontecer. Ficas agora com o Benson Boone, Beautiful Things.

Somebody Back to Friends aqui a tocar na tua cidade FM. O meu nome é Pedro Góis, faço companhia até às 8 da noite com música sem parar. Vai tocar BTS com Swim, Zara Larsson em Lush Live e muito, muito mais. Por agora, Pedro Sampaio e Melody, Jet Ski.

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1: Bom sábado e boa viagem. 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
1: Bom sábado e boa viagem. O meu nome é Pedro Góias e faço parte de um painel de malucos. Acontece de segunda à sexta-feira, das 7 às 11 da manhã, comigo, Artur Simões e Joana Miranda. Joana Miranda teve um take há uns dias que é da inteira responsabilidade dela mesma. Nós vamos ouvir esse take. Prepara-te, peço que apertes bem o cinto, peço que te segures bem ao volante. Se estiveres no lugar dos outros passageiros, peço que tenhas calma, que não saias do carro a correr e que ouças. Isto pode ou não ser a brincar. Eu também ainda não sei bem. Vamos ouvir.
2: Acorda. Olha, posso só dar uma recomendação antes de todas as recomendações? Vocês sabem que eu estou a tentar estar num processo de aprender a cozinhar mais. Eu sei que a airfryer não é cozinhar, mas aquilo é
3: claro
2: mais
3: é.
2: Ou
3: não
2: menos.
3: Diminua.
2: Aquilo é mesmo o melhor instrumento de cozinha de sempre. Se para vocês não tiverem uma, comprem mesmo uma airfryer.
4: Dá para pôr as meias também.
2: É impressionante.
3: O quê? Desculpa.
4: O quê?
3: Joana, podes repetir?
4: Imagina.
2: Com que fundamento?
4: Não, aos cuecas. Imagina, não tens roupa interior não, lavada. Não metes no micro-ondas às vezes também?
3: Joana, isto é.
2: Não, ela está a brincar.
3: Isto é humor agora.
2: Não,
3: isto,
2: ela está a
4: brincar.
2: Imagina, está
4: a brincar. Ela
2: é comediante.
4: Não, ouve lá, tu metes a roupa.
2: São 5 minutos dela. Acho que temos que rir, acho que temos que rir.
3: Não é? Ok.
2: Sim, qual é que é para. Não, nós não somos um casal, Joana.
3: Sim,
2: nós não somos um casal.
3: Está bom.
2: Obrigado, malta. Este foi o meu tempo, sou a Joana Miranda, espero eu.
4: Tu lavas a tua roupa toda. Imagina, está a chover, ou a roupa está no estendal e não secou. E tu tens que usar, não tens mais nada lavado. Metes no micro-ondas um bocado
2: de pão. E também metes aqui. Aquelas que são os papunhos como se fosse papel vegetal para meter na air fryer, sabes? Que é para não sujar a air fryer. Também metes isso
3: também
2: por baixo.
4: Não,
3: metes
4: não
3: em que modo já agora?
4: Não, eu não tenho air fryer. Está,
3: batata frita. Lavar?
4: Por isso que eu estava a perguntar
3: frita,
4: se dava para pôr também no air fryer.
2: Eu não sei, Joana. Eu não sei mesmo. E não vou testar. Se a minha mãe me vir, expulsa-me.
3: Com crocantes queres as tuas cuecas, Joana?
4: Nunca aqueceram roupa no micro-ondas?
3: Oh, Joana.
4: Pronto, está bem, olha, sou única.
5: Eu acho que isso que.
3: Ah, Joana, cuecas não é na air fryer. Mas
4: no micro-ondas é melhor, acho eu. Porque a air fryer é muito seca.
3: Faz a casa da Joana. Ting! Ah, as minhas cuecas.
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Chico da Tina, com o seu grande no amor aqui a tocar na tua cidade FM. O meu nome é Pedro Góes e faço companhia mais uma horinha até às 8 da noite com muita, muita música. Toca agora a nova música de Prof Jam, sozinho.

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1: Bom sábado e boa viagem. O meu nome é Pedro Góes e está na altura de falarmos das redes da Cidade FM. 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
1: Bom sábado e boa viagem. O meu nome é Pedro Góias. Esta é a minha despedida. Amanhã, a partir das 4 da tarde, estou de volta para te fazer companhia até às 8 da noite com muita, muita música. E na segunda-feira já regresso às manhãs, a partir das 7 da manhã até às 11, com o Arthur Simões e com a Joana Miranda. Nós vemos-nos amanhã às 4 da tarde. Tchau!
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